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2: O ministro Alexandre de Moraes, do Supremo Tribunal Federal, pediu ao presidente do STF, Edson Fachin, uma investigação contra o ministro.
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2: Ministro André Mendonça. Moraes alega haver fortes indícios de improbidade administrativa, abuso de autoridade, crime de responsabilidade e favorecimento a grupos políticos no exercício da relatoria dos casos Master e INSS. Na terça-feira, Mendonça retirou o sigilo de um relatório da Polícia Federal que expôs contatos entre Moraes e o ex-dono do Banco Master, Daniel Vorcaro. O Detran do Rio autorizou 120 instrutores autônomos a atuarem no estado, ampliando assim as opções para quem quer tirar carteira de habilitação. Os profissionais autorizados poderão iniciar as atividades no dia 8 de setembro. Na prática, o candidato a motorista poderá contratar diretamente um dos profissionais. As aulas serão registradas no sistema oficial. Após o cumprimento da carga horária mínima exigida, o candidato à habilitação estará apto a fazer exame prático de direção. Próximo informativo, 11 da noite.
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Muito boa noite para você, agora 10 horas e 5 minutos. Eu sou Maurício Berger, muito feliz sempre de estar ao seu lado e a partir de agora poder, junto com você, curtir a melhor playlist do nosso final de noite. Até a meia-noite, o Love Songs no ar para fecharmos essa quinta-feira de um jeito bem romântico, bem gostoso, com muita saudade e com muita emoção. Também informações importantes, notícias relevantes. O programa começa com Captain Etenil. 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

a canção Blue Eyes Angels, canção com Robbie Williams, e abrindo Love Songs de hoje, Do That To Me One More Time, a saudade com Captain Antenula. Agora 10h17, muito boa noite para você que está aqui na JBFM curtindo o momento mais romântico do seu dia, sem dúvida nenhuma, é o Love Songs no ar.

Song, cantou Roberta Fleck aqui no Love Songs. Também Celine Dion, junto com Piba Bryson, Beauty and the Beast, linda versão, sempre com a Celine Dion. E com o Peebo Bryson, duas vozes maravilhosas, a gente só encontra músicas especiais. E ainda John Secada com Angel. Agora, 10h31. Boa noite pra você.

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2: A FGV Arte, na Praia de Botafogo, está com a exposição Eu Chorei Rios, Arte dos Povos Originários da América. A mostra gratuita apresenta pinturas, fotos e artefatos históricos feitos por artistas indígenas da América Latina. Entre eles estão Ailton Krenak e Cláudia Andujar. A exposição fica em cartaz até o dia 20 de setembro. O espaço funciona de terça a sexta, das 10 da manhã às 8 da noite. E nos fins de semana, das 10 da manhã às 6 horas da tarde. Vale a pena conferir.
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2: 10 horas 35 minutos. Que bom que você está aqui comigo.

Faltando 16 minutos para as 11 horas, você está na JBFM, curtindo uma saudade mais gostosa do que a outra no Love Song.

os irmãos Alessi e a música Sad Songs. Ainda tivemos Right Here Waiting, uma linda canção de 1989 com Richard Marx. George Michael cantou Miss Sarajevo. Faltam 13 minutos para as 11 horas. Chegando Toni Braxton aqui no Love Songs da JB. Essa música machuca.

Só clássicos da música internacional você curte aqui no Love Songs da JBFM. Essa aí é fantástica. I Wanna Know What Love Is, cantou e canta Foreigner.

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3: A proposta de emenda à Constituição, que acaba com a escala de trabalho 6x1, só será votada depois das eleições. Foi o que disse o presidente do Senado, Davi Alcolumbre, do União Brasil, em resposta ao senador petista Paulo Paim, que discursou em tom de despedida, já que não vai mais concorrer a cargos públicos. A PEC já passou pela Comissão de Constituição e Justiça do Senado e também tinha sido aprovada pelo plenário da Câmara. Agora precisa da aprovação dos senadores em 2 turnos de votação. Vamos à previsão do tempo. O Instituto Nacional de Meteorologia está prevendo para amanhã, no Rio de Janeiro, uma sexta-feira com muitas nuvens, mas não há previsão de chuva. A temperatura deve ficar entre a mínima de 15 e a máxima de 32 graus. Você confere o próximo informativo à meia-noite. Outras notícias lá no nosso site. 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
2: Onze horas mais 4 minutos. Boa noite.

Don't Look Back. O Boys to Men com End of the Road. Tivemos Mr. Paul McCartney. Essa é lá de 1973, se eu não me engano, a música My Love. Agora 11:16 é o Love Songs com uma canção romântica mais gostosa do que a outra. Até a meia-noite tem muita coisa linda ainda pra gente curtir. Agora tem The Highways of My Life.

0: Essa música dispensa comentários, né? Rock and Roll Lullaby, uma viagem ao ano de 1972. Outra lindíssima, Endless Love, composição do Lionel Rich para o filme, né? Endless Love, o encontro de duas feras e que ainda fez as carreiras dos dois, tanto dele quanto Diana Ross, ficarem mais fortalecidas. Também tivemos Will to Power, I'm Not in Love, e Wisley Brothers, The Highways of My Life, 11:31.
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Faltando 16 minutos para meia-noite. Aqui no Love Songs, o som do New Edition. A música is This the End. Você está na JBFM.

o som do grupo New Edition. Is This The End? Ainda tivemos The Alan Parsons Project, a canção Time, e Christopher Cross com Arthur's Theme. Oh, the best that you can do. Faltam 12 minutos para a meia-noite, reta final do Love Songs de hoje.

0: Just the Way You Are. Também Carly Simon, Coming Around Again. Para fecharmos lindamente o nosso Love Songs de hoje. Foi bom demais, a sua companhia melhor ainda.
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2: A Light antecipou as ações do Plano Verão 2026-2027 e já começou a reforçar sua operação para os próximos meses. O objetivo é prevenir e reduzir o impacto de eventos climáticos extremos do El Niño no fornecimento de energia. Além da prevenção, a distribuidora quer aumentar a capacidade de resposta a eventuais ocorrências. Um empresário americano de 44 anos foi encontrado morto em um quarto do Sheraton São Paulo WTC Hotel, no Brooklyn Novo, zona sul da capital paulista. A Polícia Civil registrou o caso como morte suspeita e pediu exames ao Instituto Médico Legal para auxiliar na investigação. O empresário foi achado sem vida no quarto onde estava hospedado. Em nota, o hotel lamentou o ocorrido e disse que está colaborando integralmente com a polícia. Próximo informativo, a 1 hora da madrugada. 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
2: Agora 00h, muito bom dia para você. Começamos mais uma vez um outro dia juntos, esta sexta-feira, dia 4 de setembro, sextou,

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Harry Carmen e a música All By Myself. Adriana Calcanhoto cantou Devolva-me. No Scrubs, música com o TLC. Agora, 12:30, você está na JBFM, curtindo muita música e informação. Curtindo o encontro de Tony Braxton com o saxofonista Kenny G. Lembra dessa?

0: FM. Tivemos também James Ingram, Michael McDonald, adoro essa música, e I'm All Be There. Corinne Bailey, Put Your Records On, e também Toni Braxton cantou com a participação do saxofonista Kenny G, a música How Could an Angel Break My Heart. Agora 12:26, um intervalinho rápido e tem mais música pra você.
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All By Myself. Cantou Sheryl Crow aqui na JBFM. Bon Jovi, Miracle. Tivemos também Dino Vanelli e a música I Just Wanna Stop. Bom dia pra você, uma sexta-feira maravilhosa, neste dia 4 de setembro. A JBFM tá sempre junto com você, onde você estiver. E você sempre curtindo uma programação super especial. Aquela playlist fantástica, trazendo agora Cláudio Zoli. Aquele que era do Grupo Brilho, lembra? Cada um, cada um.

0: Mariah Carey cantou Can't Let Go. Ainda Michael Jackson, Happy. Vanessa Carlton, A Thousand Miles. Muito obrigado pela sua companhia. Foi bom demais fazer mais um horário com você aqui na JB. Tenha uma sexta-feira maravilhosa. E logo mais, 10 horas da noite, tomara que a gente se reencontre em mais um Love Songs. Eu, Maurício Berger, fico por aqui, vou ler o JB Notícias e depois aguardar você às 10 da noite para mais um Love Songs. Valeu, gente! Faltando um minuto para uma hora.
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0: O Instituto Nacional de Pesquisas Espaciais, vinculado ao Ministério da Ciência, Tecnologia e Inovação, começou a operar um modelo computacional próprio de previsão do tempo. É o chamado MONAN, modelo para previsões de oceano, terra e atmosfera. Segundo o Ministério, com o MONAN, a acuidade das previsões meteorológicas brasileiras passa agora a estar no mesmo patamar de precisão de órgãos de referência dos Estados Unidos e da Europa. Os comprovantes de pagamento do Pix não poderão incluir publicidade, ofertas comerciais, links externos, nem qualquer conteúdo não relacionado à transação. A decisão do Banco Central vale a partir de 1º de março do ano que vem. A autoridade monetária pretende, com a mudança, reduzir o risco de que o comprovante do Pix possa ser usado para aplicar golpes. Próximo informativo, às 6 horas da manhã. 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

0: Bombeclair. On and on. Vanessa Williams, Save the Best for Last. Smokey Robinson, Just to See Her Again. 6:05, bom dia.
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0: O Shopping Metropolitano Barra está recebendo agora em setembro uma campanha oficial do Sistema Único de Saúde promovida pela Prefeitura com vacinação contra o sarampo. A ação oferece gratuitamente a vacina tríplice viral para o público a partir de 2 anos. A campanha tem vacinação hoje e amanhã e também nos dias 10, 11 e 12 de setembro. O posto fica no primeiro piso do Shopping Metropolitano Barra. A polícia de São Paulo investiga como suspeita a morte de um empresário americano encontrado sem vida no hotel onde estava hospedado. O estrangeiro de 44 anos foi achado morto num dos quartos do Sheraton São Paulo WTC Hotel, no Brooklyn Novo, zona sul da capital paulista. A polícia pediu exames ao Instituto Médico Legal para auxiliar na investigação. Em nota, o hotel lamentou o ocorrido e disse que está colaborando integralmente com as autoridades. Próximo informativo daqui a pouco às 7 horas, o painel JB, primeira edição. Eu sou Alexandre Tavares e fico com você até às 10. Bom dia!
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6h17. Bom dia, você está na JDFM. Obrigado pela sua companhia. Vamos juntos até o meio-dia com música e informação do seu jeito.

0: Just Like You Do, Kelly Simon na JBFM, Marcelo Genesi, Felicidade, Harry Styles, Watermelon Sugar, 6:26, bom dia.
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0: Lighthouse Family na JBFM Run. Faltam 19 minutos para as 7. Bom dia.
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0: Beatles, Here Comes the Sun. JBFM, faltam 5 minutos para as 7. Bom dia.
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5: Muito bom dia, 7:28, sexta-feira, 4 de setembro de 2026. Painel JB, primeira edição, traz hoje os seguintes destaques. Moraes pede a Fachin investigação contra André Mendonça. Datafolha aponta Lula com 38% no primeiro turno contra 33% de Flávio e 8% de Augusto Cury. Congresso aprova fim da taxa das blusinhas. Alcolumbre diz que PEC da escala 6x1 só será votada no Senado depois das eleições. Confirmando a hora certa, 7:28, vamos agora ao trânsito com o repórter Carlos Eduardo Cardoso.
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8: Trânsito lento no elevado do gasômetro, deslocamento da Avenida Brasil e também da ponte em direção à Avenida Francisco Bicalho e Rodrigues Alves. Lentidão nesse momento na pista central da Francisco Bicalho a partir do gasômetro até a altura do IML em direção à Praça da Bandeira. Boa movimentação pela pista lateral da altura da estação do BRT. Terminal Gentileza até a Praça da Bandeira. Trânsito intenso nesse momento na Avenida Repelé, lento na altura do viaduto Oswaldo Cosi, para quem segue em direção ao centro da cidade, a partir da Zona Norte. Carlos Eduardo Cardoso para a JBFM.
5: Bom trabalho para você, Cadu. Até daqui a pouco. 7:29. Painel JB, primeira edição, começa agora. Bom dia.
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1: A nova pesquisa do Instituto Datafolha sobre a corrida presidencial mostra, num cenário de primeiro turno, o presidente Lula do PT, candidato à reeleição, com 38% das intenções de voto. O senador Flávio Bolsonaro do PL tem 33%. Augusto Cury do Avante soma 8%. Ronaldo Caiado tem 4%. Renan Santos do Missão, 3%. Romeu Zema do Novo, 2%. Para o segundo turno, Lula e Flávio, os mais bem colocados, têm 46% e 44%, respectivamente. Veja os detalhes da pesquisa no nosso site. Acesse jb.fm. 7h39, bom dia.
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0: George Benson, Kisses in the Moonlight. Skank Resposta, Culture Club, Mistake Number 3. Faltam 17 minutos para as 8. Bom dia.
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10: O ministro Alexandre de Moraes, do Supremo Tribunal Federal, pediu ao presidente do STF, Edson Fachin, uma investigação contra o colega André Mendonça. Moraes alega haver fortes indícios de improbidade administrativa, abuso de autoridade, crime de responsabilidade e favorecimento a grupos políticos no exercício da relatoria dos casos Master e NSS. Na terça-feira, Mendonça retirou o sigilo de um relatório da Polícia Federal que expõe contatos entre Moraes e o ex-dono do Banco Master, Daniel Vorcaro. JBFM, faltam 12 minutos para as 8. Bom dia.
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1: A medida provisória que acaba com a chamada taxa das blusinhas, aprovada pelo Congresso, foi encaminhada para a sanção do presidente Luiz Inácio Lula da Silva. Tanto na Câmara dos Deputados como no Senado, a MP foi aprovada por votação simbólica. A matéria põe fim ao imposto de importação de 20% cobrado sobre compras internacionais no valor de até $50, o equivalente a cerca de R$ 255. JBFM, faltam 5 para as 8. Bom dia.
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Paralamas do sucesso, Romance Ideal, Alicia Keys, You Don't Know My Name, Brian McKnight, Back at One. Falta um minuto para as 8. Bom dia.

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3: Foi liberada há pouco uma faixa da linha vermelha, na altura da Maré, onde mais cedo houve um acidente. Os bombeiros já deixaram o local. No trecho do acidente, o trânsito já melhorou, mas ainda tem congestionamento a partir do Galeão. Também tem congestionamento na altura da rodovia Washington Luiz e um pouco mais à frente da linha amarela até São Cristóvão. Tem acidente interditando a Embaixadora Abelardo Bueno, próximo ao Terminal Centro Olímpico, logo no começo do percurso da Salvador Allende, em direção à Avenida Ayrton Senna. A calha do BRT, inclusive, está interditada nesse trecho. Lembrando que a partir de 2 da tarde tem interdições no entorno do Parque Olímpico por conta do primeiro dia de Rock in Rio. Carlos Eduardo Cardoso para JBFM.
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11: Olá, amigos da JBFM. Flamengo, Fluminense e Vasco têm até hoje para inscrever novos jogadores na Libertadores e na Sul-Americana. Os times voltam a campo nestas competições na próxima semana. Alan Lescano, meia argentino, desembarca daqui a pouquinho, às 9 da manhã no Rio de Janeiro, e o Vasco quer inscrevê-lo na Sul-Americana para o jogo com o Santa Fé. Flamengo e Fluminense visam a Libertadores. Gonçalo Plata está voltando ao Brasil. Matheus Martins, do Botafogo, também, depois de frustração na negociação com o Dínamo Moscou. Bom, fim de semana tem clássico. Fluminense e Vasco amanhã no Maracanã. Hércules de volta ao tricolor, que ainda busca um volante para a vaga do Bernal. Flamengo encara o Remo fora de casa e o Botafogo recebe o Palmeiras, ambos no domingo. Eu sou o Fábio Azevedo e volto no Painel JB, segunda edição, por dentro do jogo, e desejo a você um excelente dia.
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1: A Volkswagen anunciou planos de cortar mais de 50 mil empregos, elevando para 100 mil o total de demissões previstas como parte de uma ampla reestruturação. Reunido em Wolfsburg, na Alemanha, o Conselho de Supervisão informou que a montadora também pretende reduzir seu portfólio de participações e cortar pela metade a linha de modelos até 2035. A Volkswagen vive um momento de custos elevados, demanda mais fraca e concorrência cada vez mais intensa. JBFM 8 e 12, bom dia.
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0: Gabriel Alvarez. Antes, Paradise Coldplay, Marina Lima, Virgem. 8h19, bom dia.
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7: Trânsito congestionado no trecho de Jacarepaguá da linha amarela em direção à Barra da Tijuca em função do acesso à Avenida Ayrton Senna e do trânsito da Ayrton Senna em direção à Orla, o que acaba afetando também a movimentação da estrada do Gabinal no trecho da Cidade de Deus. A movimentação é intensa nesse momento na Avenida Ayrton Senna em direção à linha amarela, mas sem retenção nesse momento. Carlos Eduardo Cardoso para JBFM.
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6: Moradores de Santa Teresa relatam uma intensa troca de tiros de madrugada entre criminosos rivais no complexo Falé Fogueteiro, na região central do Rio. Há informações de pelo menos 5 feridos. Confronto que levou medo a quem mora naquela área seria motivado por uma disputa de territórios.
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6: Sexta-feira no Rio, começando com tempo bom, mas pode ter chuva fraca no fim da noite, prevê o Alerta Rio. A temperatura deve chegar aos 32 graus. JBFM, 8:23. Bom dia.
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1: A proposta de emenda à Constituição que acaba com a escala de trabalho 6-1 só será votada após as eleições. Foi o que disse o presidente do Senado, Davi Alcolumbre, do União Brasil, em resposta ao senador petista Paulo Paim, que discursou em tom de despedida, já que não vai mais disputar cargos eletivos. A PEC já passou pela Comissão de Constituição e Justiça do Senado e também tinha sido aprovada no plenário da Câmara. Agora precisa da aprovação dos senadores em 2 turnos de votação. JBFM 8:32. Bom dia.
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0: Esse foi o grupo ABBA. The Winner Takes It All na JBFM. James Morrison, You Give Me Something. Titãs pra dizer adeus. Faltam 19 minutos para as 9. Bom dia.
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0: Os comprovantes de pagamento do Pix não poderão incluir publicidade, ofertas comerciais, links externos, nem qualquer conteúdo não relacionado à transação. A decisão do Banco Central vale a partir de 1º de março do ano que vem. A autoridade monetária pretende, com a mudança, reduzir o risco de que o comprovante do Pix possa ser usado para aplicar golpes. JBFM, faltam 16 minutos para as 9. Bom dia.
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1: O Instituto Nacional de Pesquisas Espaciais, vinculado ao Ministério da Ciência, Tecnologia e Inovação, começou a operar um modelo computacional próprio de previsão do tempo. É o chamado MONA, modelo para previsões de oceano, terra e atmosfera. Segundo o Ministério, com o MONAM, a acuidade das previsões meteorológicas brasileiras passa agora a estar no mesmo patamar de precisão de órgãos de referência dos Estados Unidos e da Europa. JBFM, faltam 7 minutos para as 9. Bom dia!
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0: I Heard It Through the Grapevine, gravado em 2003 por Michael McDonald pro álbum Motown. A primeira gravação dessa música é de 1966, com seus autores Norman Whitfield e Barrett Strong, sem sucesso à época. A versão da banda norte-americana Gladys Knight and the Pips, no ano seguinte, foi a que colocou a música no mapa musical. Depois, muita gente gravou I Heard It Through the Grapevine. Temos versões com Creedence, Clearwater Revival, Amy Winehouse, até uma com a Marisa Monte. Porém, a versão mais consagrada de todas foi a gravada por Marvin Gaye em 1967, que até hoje é uma espécie de hino para os fãs da soul music no mundo. I Heard It Through the Grapevine, com Michael McDonald na JBFM. 9 horas, bom dia.
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2: Trânsito ainda congestionado na linha vermelha, na altura da BR-040, deslocamento em direção ao centro da cidade, depois trechos de retenção a partir do Fundão até São Cristóvão. Na Avenida Brasil, as dificuldades são mais frequentes a partir do Trevo das Missões. Primeiro na pista lateral, depois a partir da Penha, já também na pista central, segue trechos de retenção até Manguinhos, depois na altura do Caju, pista central e lateral, em função do fluxo de veículos. São boas as condições nesse momento na ponte, em direção ao Rio de Janeiro, também no sentido Niterói, 13 minutos de travessia. Eu estou encerrando agora a cobertura de trânsito desta manhã. Obrigado a você, ouvinte, pela sua atenção. Alexandre Tavares, ouvintes da JB, tenham todos uma boa sexta-feira. Carlos Eduardo Cardoso para a JBFM.
0: Obrigado, Cadu, pelas informações do trânsito de hoje. Bom dia para você também, um ótimo fim de semana, bom descanso. Até segunda.
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0: O Detran do Rio autorizou 120 instrutores autônomos a atuarem no estado, ampliando assim as opções para quem quer tirar carteira de habilitação. Os profissionais autorizados poderão iniciar as atividades no dia 8 de setembro. Na prática, o candidato a motorista poderá contratar diretamente um dos profissionais. As aulas serão registradas no sistema oficial. Após o cumprimento da carga horária mínima exigida, o candidato à habilitação estará apto a fazer o exame prático de direção. JBFM 95, bom dia.
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0: Elton John na JBFM, Sacrifice, Gal Costa, Baby, Lady Gaga e Bruno Mars, Die With A Smile. 9:22, bom dia.
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0: Um ônibus enguiçado na Avenida Presidente Vargas ocupa uma faixa no sentido Praça da Bandeira, perto do Sambódromo. O Centro de Operações Rio avisa que o trânsito está lento no trecho. Na Barra da Tijuca, a Avenida das Américas tem retenções no sentido São Conrado entre o BRT Gil Camachado e o Nova Barra. Também há pontos de lentidão desde o BRT Gláucio Gil até o Salvador Allende. Segundo o COR, no sentido Recreio, o trânsito apresenta boas condições.
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2: 9h24, bom dia.
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2: O Ministério da Justiça e Segurança Pública e o governo do Rio assinaram dois acordos para ampliar ações conjuntas contra organizações criminosas no estado. A retomada de áreas sob influência de facções e a proteção dos principais corredores logísticos são focos da estratégia, bem como ações para atingir as fontes de financiamento das organizações criminosas. JBFM, 9h26. Bom dia.
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1: O presidente do Supremo Tribunal Federal, Edson Fachin, determinou que os ministros André Mendonça e Alexandre de Moraes, o procurador-geral da República, Paulo Gonet, e o diretor-geral da Polícia Federal, Andrei Rodrigues, se manifestem em até 5 dias úteis sobre os acontecimentos que causaram uma crise no STF. Fachin tomou a decisão após Mendonça retirar o sigilo de um relatório da Polícia Federal que expõe mensagens e contatos entre o fundador do Banco Master, Daniel Vorcaro, e o ministro Alexandre de Moraes. JBFM, 9:35. Bom dia.
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0: do álbum Even the Quietest Moments, de 1977, Supertramp. Give a Little Bit. Cazuza, Solidão Que Nada, The Weeknd, Over Now. Faltam 17 minutos para as 10.
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8: O ministro da Previdência Social anunciou que a fila de atendimentos do INSS foi zerada em agosto. Volney Queiroz disse que no mês passado o número de novos pedidos de benefícios superou de pessoas na fila. Segundo o ministro, quando isso acontece, não há uma fila, e sim um fluxo de atendimento. Queiroz comparou a situação a uma loja, onde existam 12 vendedores e 8 clientes para serem atendidos. JBFM, faltam 13 para as 10. Bom dia.
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0: All Around the World, Lisa Stansfield na JBFM, America, Hearts with No Name. 10:03.
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0: O Centro de Operações Rio informa que o trânsito no elevado Paulo de Fronten está lento e com pontos de retenção no sentido Lagoa, na altura da rua João Paulo I. No sentido Praça da Bandeira, os motoristas encontram boas condições. No gasômetro, o trânsito tem lentidão no sentido centro, nas proximidades do INTO. No elevado 31 de março, o COR informa que o tráfego flui bem nos dois sentidos. Painel JB Primeira Edição termina por aqui, depois de ter levado a você os seguintes destaques. Moraes pede a Fachin investigação contra André Mendonça. Datafolha aponta Lula com 38% no primeiro turno contra 33% de Flávio e 8% de Augusto Cury. Congresso aprova fim da taxa das blusinhas. Alcolumbre diz que PEC da escala 6x1 só será votada no Senado depois das eleições. Painel JB Primeira Edição volta na segunda-feira, às 7 horas. Eu sou Alexandre Tavares, fico por aqui e estarei de volta amanhã, a partir das 7 da manhã. Para você, um ótimo dia, um bom fim de semana. Até amanhã.
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5: 10:05.
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0: informação do seu jeito. Gary Hall, John Oates na JB. Say It Isn't So. Bom dia pra você, 10h24.
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0: 10h25.
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15: Há 35 anos, a Med Rio, referência mundial em check-up médico, monitora precocemente os fatores de risco para a saúde de seus clientes, evitando complicações. Eles realizam exames clínicos de imagem de laboratório em 12 especialidades médicas, com apoio de tecnologia de última geração. Depois do check-up, cada cliente recebe um exclusivo programa com orientações para afastar os riscos diagnosticados e se manter saudável. Eu sou Gilberto Ururaí e lembro a você, saúde é prevenção. E a prevenção é a forma mais elegante e inteligente de cuidar da saúde. Um abraço para você e até o nosso próximo encontro.
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0: Neil Hartman, a JBFM, I Can Dream About You, Phil Collins, Do You Remember, ainda Jorge Versilo, Me Transformo em Luar e Commodores Is. 10h44, bom dia.
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0: O trânsito na linha amarela para a Barra da Tijuca é intenso e tem pontos de lentidão desde Higienópolis até Inhaúma. No trecho da Freguesia, os motoristas encontram retenções, segundo o Centro de Operações Rio. No sentido Fundão, também há pontos de lentidão entre Del Castilho e Bom Sucesso. Na linha vermelha, a pista sentido centro apresenta trechos com retenções do Galeão ao Caju. No sentido Baixada, o tráfego flui bem.
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0: 10h46.
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0: de sexta-feira aqui na JBFM. Billy Joel, Uptown Girl, Eric Clapton, My Father's Eyes, Legião Urbana, Monte Castelo. Bom dia, 11:04.
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0: Edson Fachin decidiu retirar do inquérito das fake news o pedido de investigação do ministro Alexandre de Moraes contra o colega André Mendonça. Moraes enviou a Fachin relatórios de inteligência da Polícia Federal que apontam supostas irregularidades atribuídas a Mendonça nas operações Compliance Zero, que apura fraude contra o sistema financeiro e sem desconto sobre desvios no INSS. Fachin também deu 5 dias para o Procurador-Geral da República, Paulo Gonet, e o ministro André Mendonça se manifestarem sobre os relatórios. A seca atingiu 38% das áreas habitadas da Amazônia no último El Niño em 2024, revela um estudo do Map Biomas. Das 5.673 localidades, 2.172 sofreram de forma intensa com o fenômeno. Próximo informativo, ao meio-dia, outras notícias em nosso site, acesse jb.fm.
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0: Diva Tina Turner, marcando presença na programação da JB. I Don't Wanna Lose You, Simple Red Sunrise, Nada Pra Mim, Ana Carolina e Aha, Cry in the Rain. 11h23, bom dia.
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0: A FGV Arte na Praia de Botafogo está com a exposição Eu Chorei Rios, Arte dos Povos Originários da América. A mostra gratuita apresenta pinturas, fotos e artefatos históricos feitos por artistas indígenas da América Latina. Entre eles estão Ailton Krenak e Cláudia Andujar. A exposição fica em cartaz até o dia 20 de setembro. O espaço funciona de terça a sexta, das 10 da manhã às 8 da noite. E nos fins de semana, das 10 da manhã às 6 da tarde.
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0: 11h26.
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La Bonita na JB Madonna. Na sequência, os irmãos Alessi, All For A Reason, Dalto, Muito Estranho e Tino Vanelli, Has To Be In Love. Bom dia, agora 11h43.

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2: O Supremo Tribunal Federal liberou para julgamento a resolução do CFM que veda a assistolia fetal. O Procurador-Geral da República já se manifestou a favor da norma, destacando que não há no Brasil aborto legalizado, apenas situações não puníveis. O CFM alerta que método nenhum pode ser usado para matar bebês que, mesmo no útero, já sentem dor. É preciso interromper essa prática bárbara em uma sociedade civilizada. O Conselho Federal de Medicina segue atuante para garantir que a medicina seja exercida com ética, rigor e respeito à vida.
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2: O VLT Carioca terá uma operação especial no feriado da Independência na segunda-feira devido ao desfile cívico-militar no centro. Na linha 1, os trens vão circular entre o Terminal Gentileza e a Parada dos Museus. Os da linha 4 vão operar do Gentileza à Central. E os da linha 3, entre o Aeroporto Santos Dumont e a Cinelândia. A linha 2, Praia Formosa, Praça 15, ficará suspensa. O tempo de espera por um green card pode chegar a inacreditáveis 179 anos, com a nova política do governo de Donald Trump de impor limites rigorosos à concessão de residência permanente a estrangeiros nos Estados Unidos. A atual fila de espera tem 1 milhão e 200 mil pessoas. A situação mais dramática é a de cidadãos da Índia, que poderão ter que esperar esses 179 anos para obter o documento. Próxima informativa, uma hora. Outras notícias no nosso site. 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

0: Nothing Can Come Between Us. Xadê na JB. Everything But The Girl Missing. Os Paralamas do sucesso Me Liga. Ótima tarde de sexta pra você, meio-dia e 46.
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0: Houve um acidente há pouco na Avenida Brasil em Vigário Geral entre um caminhão e uma moto no sentido Zona Oeste. O Centro de Operações Rio informa que uma faixa da pista lateral está ocupada no trecho na altura da estação local do BRT. Segundo o Corro, o trânsito está intenso por lá, mas sem retenções. Porém, os motoristas devem redobrar a atenção porque há equipes do Corpo de Bombeiros, da PM e da 7 Rio atuando no local.
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0: Meio-dia e 49.
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0: Isn't Lovely, Alceu Valença, Anunciação. E eu lembro pra você que amanhã e domingo tem JV do Brasil de 9 ao meio-dia. O melhor da música nacional, você não pode perder. A primeira da sequência, The Cars Drive, 1:03.
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0: A concessionária 3RJ completa no domingo 100 dias de operação com o pagamento de passagens via Pix disponível para os passageiros. A data também vai marcar a expansão da nova modalidade a todas as estações do sistema. O pagamento de passagens nos trens via Pix começou no dia 30 de maio. Até o último levantamento, feito em 31 de agosto, tinham sido registrados 657.606 pagamentos de passagens por meio dessa modalidade. Uma pesquisa do IBGE apontou que 2 milhões de pessoas trabalhavam por meio de aplicativos no país em 2025. O levantamento revelou que a imensa maioria trabalha por conta própria, com jornadas semanais mais longas que os demais ocupados no setor privado e ganhando menos por hora trabalhada. Próxima informativa às 14h. 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

0: The Captain of Hearts, Everything, Me and Mrs. Jones, Michael Bublé, Frejá Segredos. Boa tarde, 1h26.
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0: A Caixa Cultural no centro do Rio está com a exposição Frequências Urbanas, uma voz única do diálogo coletivo, uma grande celebração da arte de rua contemporânea. A mostra gratuita reúne obras que destacam a fusão entre tradição e subversão com alguns dos artistas mais relevantes da arte. A exposição fica em cartaz até 20 de setembro na Caixa Cultural.
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0: 1h28.
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0: Música e informação do seu jeito. Billy Idol na JB, Eyes Without a Face, 1h47.
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0: O som dos Titãs, família. 2:03, sexta-feira. Ótima tarde pra você. Eu sou o Christian Ferraz. Tô por aqui, te faço companhia até às 6 com música e informação do seu jeito.
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0: O Conselho Superior do Ministério Público Federal abriu procedimento para analisar mensagens atribuídas ao ex-banqueiro Daniel Vorcaro, que citam o Procurador-Geral da República, Paulo Gonê, no contexto das investigações do Banco Master. A medida atende a um pedido do Partido Novo. Gonê deve ser ouvido. Depois, o caso deve ir ao plenário do Conselho Superior. A Polícia Federal prendeu hoje 10 suspeitos de integrar um grupo que fraudava processos de compra e registro de armas de fogo para colecionadores, atiradores, desportistas e caçadores, os chamados CACs. A Operação Polaridade cumpre 20 mandados de prisão e 26 de busca e apreensão no Rio e em Vila Velha, no Espírito Santo. A investigação começou após a PF identificar inconsistências em processos analisados pela Delegacia de Polícia Federal em Niterói. Próximo informativo às 3:00.
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0: 2:06.
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0: JBFM, música e informação do seu jeito, som do Dire Straits, So Far Away, Sitting Color, Lover, Come Back to Me. 2:23. Boa tarde pra você.
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0: Na linha amarela, trânsito lento. No sentido Fundão, da saída 7 em Bom Sucesso, a saída 9 pela Avenida Brasil. Em direção à Barra, retenções do acesso 10A pela linha vermelha, sentido centro, a saída 8 em Bom Sucesso. E na ponte Rio-Niterói, o sentido Niterói tem lentidão ao longo de toda a via. O tempo de travessia está em 31 minutos. Já no sentido Rio, a movimentação segue normal com tempo de travessia de 13 minutos na ponte.
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0: I will have you ever seen the rain. 2:41. Bom ter você na JBFM.
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0: Sir Elton John, Sad Songs, Lulu Santos, Aviso aos Navegantes, Adele, Lean on Me, Spice Girls, Too Much. Você está na JBFM, ótima sexta-feira, bom fim de semana, falta um minuto para as três.
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0: O Ibama autorizou a Petrobras a perfurar mais três novos poços exploratórios na bacia da Foz do Amazonas. A informação foi revelada pela agência Reuters, que teve acesso ao documento que permitiria a ação. Os novos poços são fundamentais para determinar se a recente descoberta de petróleo pela Petrobras na região ambientalmente sensível ao largo da costa amazônica brasileira é comercialmente viável. A Ucrânia acusou a Rússia de ter atacado hoje o quartel-general do Serviço de Segurança Ucraniano em Kiev, e de tentar assassinar o chefe de inteligência do país. Segundo autoridades locais, 12 pessoas ficaram feridas no ataque. Nas redes sociais, o presidente ucraniano Volodymyr Zelensky prometeu dar uma resposta apropriada, concreta e proporcional à Rússia. Próximo informativo às 4 horas. 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
0: 3:02.
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Adriana Calcanhoto, Esquadros, música lançada no álbum Senhas em 1992. Ainda Daryl Hall, John Oates, 101, JBFM 3 e 11. Boa tarde para você.

0: Esse foi o Jermaine Jackson, Do What You Do. JBFM 3:19.
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11: Olá, tudo bem? Nayara Tessia, CEO da imobiliária On Brokers, é uma das coautoras do livro Elas Constroem, publicação que reúne 30 mulheres de diferentes regiões do Brasil e que atuam em diversas áreas do mercado imobiliário. A executiva assina o capítulo O Preço Invisível da Liderança Feminina no Mercado Imobiliário. A novidade foi lançada durante o CIMI 360, Congresso Internacional do Setor, que aconteceu pela primeira vez no Rio de Janeiro. Eu fico por aqui e até amanhã.
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0: Um dos clássicos da programação da JBFM, Bill Medley, Jennifer Warnes, I've Had the Time of My Life. Por aqui, Dido, My Lover's Gone, Renato Russo, Paulo Ricardo, A Cruz e a Espada. São 3h39.
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0: O ano era 1983. O Man at Work lançava It's a Mistake, música do Colin Hay, que você acaba de ouvir aqui na JBFM. São 4 horas e 1 minuto. Boa tarde.
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0: 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O presidente Lula voltou a defender hoje uma reforma no Poder Judiciário. Durante discurso em cerimônia no Palácio do Planalto, Lula afirmou que pretende discutir mudanças na estrutura da justiça brasileira ao longo do próximo ano, se for reeleito. Segundo o petista, a medida é necessária para fortalecer a confiança da população nas instituições. Lula também mencionou que todos, independentemente do cargo, devem seguir a lei. A Semav, caneta de semaglutida da Mantecorp, começou a ser vendida hoje nas farmácias brasileiras. A caneta injetável de 1 mg vai custar R$ 333. O valor vale para a caneta comprada para 3 meses de tratamento. O registro foi aprovado pela Anvisa em julho. A semaglutida é usada no controle do diabetes tipo 2 e em doses maiores na perda de peso. Próximo informativo às 5 horas, o painel JB segunda edição. Outras notícias no site jb.fm.
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7: 4:05.
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0: Sempre bom demais ouvir Phil Collins. Take Me Home. JBFM, são 4h21.
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0: No centro da cidade foi liberada a faixa do cruzamento entre as ruas de Santana e Benedito Hipólito após um acidente envolvendo dois carros. Neste momento, o trânsito segue em boas condições naquele trecho. Na Avenida Brasil também foi liberada a faixa da pista lateral da via na altura do BRT Vigário Geral, no sentido Zona Oeste, após um acidente. Mesmo assim, o trânsito permanece intenso na região.
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0: 4h23.
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0: Stephen King, nos vocais de John Lennon, Stand By Me, original de 1961. Essa versão do ex-Beatle foi lançada em 1975. Ainda por aqui, Simply Red, Say You Love Me, Javan, Nem Um Dia, Brad, Guitar Man, JBFM 4:41.
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Ana Carolina, John Legend, Entre Olhares, Bruno Mars, Leave the Door Open, Diana Ross, Missing You. Agora faltam 3 minutos para 5. Na volta tem o painel.

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9: 5 horas, sexta-feira, 4 de setembro. O Painel JB, segunda edição, traz hoje os seguintes destaques. Fachin tira pedido de investigação contra Mendonça do inquérito das fake news. ONU aprova resolução para adotar novo mapa mundi. Anvisa autoriza a importação de medicamento experimental para tratamento do influenciador Lito Souza. O Painel JB, segunda edição, começa agora.
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9: O painel começa com as informações do tempo e do trânsito. Ana Rodrigues, boa tarde para você.
10: Boa tarde, Cristiano. Boa tarde, ouvintes da JBFM. A previsão para hoje à noite é de céu parcialmente nublado a nublado, sem chuva, ventos fracos a moderados, temperatura estável. Máxima para as próximas horas de 27 graus. Ponte no sentido Rio com lentidão na saída para a Avenida Brasil, travessia em 14 minutos. Já em direção a Niterói, trânsito lento dos acessos ao pedágio, tempo de travessia de 36 minutos. A linha amarela no sentido Fundão está com trânsito lento no túnel da Covanca por conta de um veículo enguiçado. Também no sentido Fundão, trânsito lento da saída 7 Bom Sucesso à saída 9B Avenida Brasil. No sentido Barra, lentidão do acesso 10A Linha Vermelha ao acesso 8 Bom Sucesso.

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1: A Anvisa autorizou hoje a importação e a utilização de um medicamento ainda em fase de testes, de forma excepcional, para o tratamento do influenciador Lito Souza. Ele foi diagnosticado com a doença de Creutzfeldt-Jakob. O medicamento ainda está em estágio pré-clínico, sem estudos iniciados em seres humanos para a doença. Portanto, Lito Souza será a primeira pessoa a testar a substância. JBFM, agora 5:11.
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Na playlist do painel, Tina Turner, Two People, Cidade Negra, Sombra da Maldade. Ainda por aqui, Bruce Springsteen, Night Shift, John Secada, Mental Picture. São 5h19, sexta-feira, bom fim de tarde.

0: tarde. Ótimo fim de semana pra você.
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3: Um acidente envolvendo dois carros ocupa uma faixa da rodovia Washington Luiz em Duque de Caxias, no sentido Petrópolis, causando lentidão no trânsito. Linha vermelha em direção à Baixada, com trânsito lento desde São Cristóvão até o acesso à rodovia Washington Luiz, no sentido centro, retenção em Caxias. Avenida Brasil, no sentido centro, com lentidão desde Coelho Neto até o acesso à rodovia Washington Luiz, no sentido Zona Oeste, trechos de lentidão desde o Caju até a Penha. Ana Rodrigues para JBFM.
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4: O governador em exercício do Rio, Ricardo Couto, enviou um ofício à União solicitando a desapropriação do domínio útil do terreno onde funciona a Refit em Manguinhos. A informação é do jornal O Globo. A decisão foi motivada após uma análise jurídica preliminar que apontou entraves para que o Estado faça desapropriação de forma isolada, já que o domínio direto do imóvel é da União. Cabe à refinaria apenas o domínio útil. JBFM, são 5h24.
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1: Começaram hoje as eleições de meio de mandato nos Estados Unidos, com o envio das primeiras cédulas pelo correio na Carolina do Norte. A votação ocorre em meio à disputa sobre as regras para o voto à distância. Nesta semana, o governo Trump voltou a pedir que a Suprema Corte autorize a adoção de regras mais rígidas para o voto enviado pelo serviço postal do país. Os democratas acusam o governo republicano de criar dificuldades para os eleitores. JBFM, são 5h33.
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0: Michael Jackson, Will You Be There? Gloria Estefan, Don't Wanna Lose You e Brilho, Noite do Prazer.
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0: Duas ex-funcionárias do cantor Julio Iglesias apresentaram uma nova denúncia contra ele por agressão sexual e trabalho forçado. A informação foi divulgada hoje pela ONG Women's Link Worldwide, que representa as mulheres. As duas já haviam apresentado uma primeira denúncia contra o artista em janeiro, mas a justiça espanhola arquivou o caso por considerar que não tinha competência para julgar fatos que teriam ocorrido nas Bahamas e na República Dominicana. JBFM 5:42.
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1: O presidente do STF, Edson Fachin, decidiu retirar do inquérito das fake news o pedido de investigação do ministro Alexandre de Moraes contra o colega André Mendonça. Moraes enviou a Fachin relatórios de inteligência da Polícia Federal que apontam supostas irregularidades atribuídas a Mendonça em operações. Fachin também deu 5 dias para o Procurador-Geral da República, Paulo Gonet, e o ministro André Mendonça se manifestarem sobre os relatórios. JBFM 5:56.
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0: Natalie Imbruglia, Torn, Jason Mraz, 93 Million Miles e Skank TV, JBFM 6 e 4.
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2: Liberada a faixa da pista central da Avenida Brasil após a retirada de um utilitário enguiçado no sentido Zona Oeste, próximo à estação do BRT Piscinão de Ramos. O trânsito está intenso. Na Avenida Presidente Vargas, boas condições no sentido Candelária e movimentação intensa no sentido Praça da Bandeira, na altura do viaduto São Sebastião. Túnel Rebouças, com boas condições no sentido Zona Sul, trânsito intenso com pontos de retenção no sentido Zona Norte do Rebouças. Ana Rodrigues para JBFM.
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17: Olá, amigos da JBFM. Libertadores e Sul-Americana ficam de lado para Flamengo, Fluminense e Vasco. O foco é no Campeonato Brasileiro. Tem clássico amanhã no Maracanã. Fluminense com o que tem de melhor e o Vasco também. Ninguém vai poupar jogadores. O Vasco terá a estreia do atacante Bruno Duarte. Novo reforço Lescano deve ser relacionado também. O Flamengo apresentou dois novos atacantes, Valência e Freitas, à disposição do técnico Leonardo Jardim. Também não dá para poupar. Já começa a decisão na próxima quarta-feira. O Botafogo em crise, buscando uma vitória para sair ou aliviar a pressão em cima do técnico Rodrigo Belão, recebe só o Palmeiras no Nilton Santos no próximo domingo, enquanto o Flamengo vai até Belém do Pará encarar o Remo. Eu sou o Fábio Azevedo e volto na próxima segunda-feira no Painel JB, primeira edição, Por Dentro do Jogo, e desejo a você um excelente fim de semana.
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0: Starship Nothing's Gonna Stop Us Now, Titãs, Porque Eu Sei Que É Amor e Corinne Bailey Ray, Put Your Records On, JBFM 6:25.
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3: Ponte com retenções nos dois sentidos, há uma interdição de faixa na altura do pórtico 20, devido a um acidente na ponte Rio-Niterói. O tempo de travessia para o Rio está em 24 minutos e no sentido Niterói, travessia em 37 minutos. A Avenida Brasil está com retenção a partir de Bom Sucesso na pista central e de Benfica na pista lateral, no acesso para a ponte Rio-Niterói. Elevado do gasômetro com retenção ao longo da via, reflexo na Avenida Francisco Bicalho, na pista central, desde a linha férrea. Ana Rodrigues para JBFM.
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0: A concessionária Trens RJ completa no domingo 100 dias de operação com o pagamento de passagens via Pix disponível para os passageiros. A data também vai marcar a expansão da nova modalidade a todas as estações do sistema. O pagamento de passagens nos trens via Pix começou no dia 30 de maio. Até o último levantamento, feito em 31 de agosto, tinham sido registrados 645.606 pagamentos por meio dessa modalidade.
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0: A balança comercial brasileira registrou superávit de mais de 7 bilhões de dólares em agosto, segundo o governo federal. Houve um aumento de 23,8% em relação ao mesmo período de 2025, que registrou saldo positivo de quase 6 bilhões de dólares.
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0: O dólar subiu 0,50% e fechou a R$ 5,13 para venda. O euro aumentou 0,37% e foi negociado a R$ 5,95. A Bovespa encerrou o pregão com queda de 0,05% aos 185.095 pontos. JBFM 6:37.
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0: Balada e Jorge Vercillo, Algo Me Diz. Antes, Elton John, Nikita.
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0: A Assembleia Geral da ONU aprovou hoje a resolução que adota um novo mapa mundi, que reflete o tamanho relativo real dos países, após nações africanas pedirem a correção do erro histórico. A iniciativa foi batizada de Corrija o Mapa e tem apoio da União Africana. Os Estados Unidos foram o único país a votar contra a proposta. A medida tem como objetivo proporcionar uma representação equitativa das regiões do globo. JBFM 6:51.
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1: O presidente Lula afirmou hoje ter dito ao presidente americano Donald Trump que o Brasil não aceita ingerência de ninguém nas eleições. A declaração ocorreu em entrevista à Rádio Progresso, do Ceará. O petista foi questionado sobre a possibilidade de interferência dos Estados Unidos no pleito deste ano. No fim do mês passado, Lula e Trump conversaram por telefone por mais de uma hora e acertaram a retomada das negociações comerciais. 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

0: Ouvimos Queen, Radio Gaga, The Weeknd, Feel It Coming e Lulu Santos, Tempos Modernos, JBFM 711.
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3: Na Zona Sul, movimentação intensa, mas sem retenções na Rua Jardim Botânico, no trecho com a Rua Pacheco Leão. Trânsito fluindo bem no trevo das Forças Armadas. A Estrada do Galeão apresenta movimentação intensa nas duas direções, na altura da base aérea. Ana Rodrigues para JBFM.
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6: Que tal um cineminha com Renata Boldrini?
17: Tá chegando aos cinemas um drama argentino que eu adorei, As Correntes. Esse é um filme, uma delicada reflexão sobre saúde mental e a dificuldade, muitas vezes, de permanecer à tona quando alguma coisa dentro da

0: Jimmy Cliff, We Are One, You Two, With or Without You, Gilberto Gil, Vamos Fugir, JBFM 7:33.
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3: Na ponte Rio-Niterói, o trânsito permanece lento dos acessos até o pedágio. O tempo de travessia está em 47 minutos em direção a Niterói. No sentido Rio, lentidão da saída para a Avenida Brasil com tempo de travessia de 24 minutos. A linha amarela, no sentido Barra, está com trânsito intenso. Em direção ao Fundão, trânsito lento da saída 5 Del Castilho à saída 9 Avenida Brasil. Ana Rodrigues para JBFM.
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0: Agentes do Gabinete de Segurança Institucional do Governo do Rio prenderam hoje um homem com cerca de 500 quilos de maconha na Via Dutra, em Itatiaia. Segundo o GSI, o caminhão passou pelo ponto de fiscalização, recebeu ordem de parada, mas o condutor fugiu. Após uma perseguição, o veículo foi encontrado próximo ao pedágio.
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0: O Rio terá um sábado com céu nublado e possibilidade de chuva isolada a qualquer hora. Segundo o Instituto Nacional de Meteorologia, a máxima será de 28 graus.
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0: Tony Braxton, Another Sad Love Song, Maroon 5, Still Beloved e Barão Vermelho, o poeta está vivo.
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0: Autoridades sanitárias europeias concluíram hoje auditorias nas cadeias produtivas de aves e mel e consideraram que os controles sanitários e os procedimentos oficiais adotados pelo Brasil são satisfatórios. A informação foi revelada pelo ministro da Agricultura, André de Paula. Segundo ele, após a medida, o Brasil deve retornar à lista de fornecedores de aves e mel para a União Europeia. JBFM 755.
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0: Stevie Wonder, You're the Sunshine of My Life, Bon Jovi, Miracle e The Cranberries com Ode to My Family, JBFM 812.
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3: O trânsito está intenso nas duas direções da autoestrada Lagoa Barra, no trecho do Fashion Mall. A Avenida Armando Lombardi com movimentação intensa na altura da Avenida Ministro Ivalins. Na Avenida Ayrton Senna, trânsito intenso nas duas direções, no trecho do Hospital Lourenço Jorge. Na Avenida das Américas, trânsito intenso nos dois sentidos, na altura da estação BRT Afrânio Costa. Na Praça Sibélios é grande a movimentação nas duas direções. Ana Rodrigues para JBFM.
0: 8:13, o painel JB segunda edição termina por aqui, depois de ter levado até você os seguintes destaques. Fachin tira pedido de investigação contra Mendonça do inquérito das fake news. ONU aprova resolução para adotar novo mapa mundi. Anvisa autoriza importação de medicamento experimental para tratamento do influenciador Lito Souza. O painel JB segunda edição volta na segunda-feira, às 5 da tarde, e você ainda pode ouvir todas as notícias do programa de hoje no podcast do painel no site jb.fm.
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0: 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É uma profissão muito pobre, porque não é uma profissão que dá orgulho. Eu sou lixeiro. O cara tem orgulho de falar: eu sou engenheiro, eu sou médico.
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3: A gente pode tratar o lixeiro como lixo, né?
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0: Genesis com That's All, JBFM, 8:30. 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A linha amarela neste momento apresenta boas condições ao longo da via nos sentidos Barra e Fundão. Já os motoristas que trafegam pela ponte Rio-Niterói encontram lentidão no sentido Niterói, dos acessos ao pedágio. O tempo de travessia está em 36 minutos. Em direção ao Rio, a movimentação segue normal, com tempo de travessia de 13 minutos.
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0: Ouvimos Adriana Calcanhoto, Cariocas, antes Peter Frampton, I'm New, JBFM 8:43.
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4: Mesmo com as tensões no Oriente Médio, o Qatar afirma que está seguro e mantém os preparativos para receber as etapas de Fórmula 1 e MotoGP no fim do ano. O presidente do Circuito Internacional de Losail, Abdul Rahman Al-Manai, disse que os eventos estão mantidos e que o país acompanha a evolução da situação regional. Segundo Abdul, o Qatar está operando normalmente, o aeroporto funciona em plena capacidade. A expectativa é de que a programação siga sem alterações. A Fórmula 1 tem corrida prevista no Qatar no fim de novembro, antes do encerramento da temporada em Abu Dhabi. A MotoGP também tem etapa programada em Losail.
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1: Marina Lima, francesa, Savage Garden, I Knew I Loved You, JBFM 8:56.
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1: 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O presidente Lula sancionou hoje a lei que cria o Fundo do Sistema de Justiça. Segundo o governo, os recursos serão destinados à modernização tecnológica, melhoria na infraestrutura, compra de equipamentos e softwares, além da capacitação de magistrados e servidores. Os valores também poderão ser voltados a melhorias no funcionamento dos órgãos do sistema judiciário. O técnico argentino Marcelo Gallardo, ex-River Plate, será o próximo comandante da seleção do Equador. É o que afirmam diversos veículos da imprensa argentina. O treinador deve assinar um vínculo com a Federação Equatoriana por 4 anos, visando o ciclo para a Copa do Mundo de 2030. Gallardo vai substituir o compatriota Sebastián Becaceri, que deixou o cargo após o Equador ser eliminado na segunda fase do Mundial deste ano. Próximo informativo às 10 horas.
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